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0: Filipinho Vargas, gostava de se ver daqui a uns tempos num CD do Sam the Kid, recriado num CD do Sam the Kid?
1: Acho que sim. Por um lado, queria dizer que ele tinha achado que podia fazer qualquer coisa.

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1: Bom dia, são agora 9:30.
2: Vilar Formoso está a receber este fim de semana mais uma Feira da Diversidade. É a nona edição com um programa dedicado à cooperação transfronteiriça entre Portugal e Espanha. Promovido pela Associação para o Desenvolvimento Social e Ambiental e pela ADIRAIA, Associação para o Desenvolvimento do Interior Raiano, o certame pretende reforçar a ligação entre os territórios através da valorização do património, cultura e economia local. A freguesia de Gonçalo recebe mais uma edição do Festival da Sustaria. Integrado no ciclo de festivais de cultura popular do município da Guarda, o evento pretende aproximar o público do trabalho desenvolvido pelos artesãos de Gonçalo e valorizar a sustaria em Vime, enquanto expressão cultural e artística da vila, mas também do concelho. O Centro Cultural da Guarda promove este sábado o Dia Aberto no Centro Comercial Lavi, uma forma de aproximar as várias valências aos cidadãos e envolver pessoas de todas as idades nas atividades que vão decorrer durante todo o dia. Em Celurico da Beira está a decorrer o projeto Música pelas Aldeias. A iniciativa tem por objetivo conjugar a ruralidade, tradição e criação artística com o envolvimento das comunidades locais. Começou ontem à noite o Festival de Música no Castelo, em Trancoso. A partir de agora, o evento vai dar destaque às sonoridades de uma parte do país, sendo que desta vez é dedicado à música alentejana. Na primeira noite, subiu ao palco Janita Salomé. Este sábado é a vez de Buba Espinho.

0: Para este sábado, dia 18 de julho, pode contar no interior do país com céu limpo ou pouco nublado e temperaturas com subida. Máximas na Guarda de 27 graus, de 29 em Solérico da Beira, 30 na Covilhã e de 32 em Figueira de Castelo Rodrigo.
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0: Avançamos agora para as notícias com a edição de Carlos Gomes.
1: Vilar Formoso está a receber este fim de semana mais uma Feira da Diversidade. É a nona edição, com um programa dedicado às artes e ofícios, gastronomia, cultura e cooperação transfronteiriça entre Portugal e Espanha. Promovido pela Camp Integra, Associação para o Desenvolvimento Social e Ambiental, e pela ADIRAIA, Associação para o Desenvolvimento do Interior Raiano, o certame conta com a participação de artesãos, escolas, associações e entidades dos dois lados da fronteira para reforçar a ligação entre os territórios raianos através da valorização do património, cultura e economia local. Clotilde Rodrigues, presidente da ADIRAIA, explica o que há para ver até domingo.
2: Nós temos praticamente três palcos a funcionar ao mesmo tempo que está a Feira de Artesanato, portanto serão também 64 expositores que vêm a nível nacional e temos, portanto, temos um palco no exterior colocado, como é óbvio, sempre com a ajuda da Câmara e da Junta de Freguesia. Eles apoiam-nos muito nestes nossos eventos. Já viram também que nós não viemos para desistir, viemos para estar cá e cada vez mais. Temos teatro a decorrer, temos músicas, temos danças circulares sagradas, temos yoga, temos uma variedade muito grande, por isso é que é a diversidade. Então temos uma diversidade muito grande, quer a nível de expositores, quer a nível de dinamização. É um pouco de tudo. E conseguimos reunir nesta feira, então, uma versatilidade muito grande, de quer a nível de dinamização, quer a nível de expositores. Neste momento já não é só produtos regionais, já não é só artesanato, já é uma mistura muito grande de coisas.
1: Este ano, a Feira da Diversidade tem como tema a inclusão de pessoas com deficiência.
2: Já tivemos o ano passado e este ano a ida, através do Quempo, que há aqui na Guarda, por exemplo, já tiveram o ano passado connosco e vão voltar outra vez este ano. Este ano temos uma particularidade. O tema é a introdução de pessoas com alguma deficiência, para que nós possamos demonstrar que essas pessoas também fazem parte da sociedade. Essas pessoas também conseguem fazer exatamente a mesma coisa. Então, temos a associação AIDA, que é daqui, que através do Quempo tem jovens, mas também tem pessoas com deficiência. Temos a ASTA, que é muito conhecida também lá no Conselho de Almeida, e vem de Lisboa um grupo de danças que são através também com alguma deficiência. Portanto, o tema deste ano é mesmo a inclusão de deficiência na nossa sociedade.
1: Clotilde Rodrigues pretende que a feira englobe, no futuro, ainda mais parceiros de Portugal e Espanha.
2: Será fazer muito mais parcerias, porque eu acho que nós fazendo parcerias,

0: Está tudo cheio de gente em Vila Formoso. Já fomos para Almeida, já estamos na Aldeia de São Sebastião, também temos tudo cheio. Portanto, só, é muita gente. E então acho que um bocadinho de cada um, cultural, comercial, económico, conseguimos, em parceria com outras instituições espanholas e portuguesas, conseguiríamos também fazer melhor, fazer mais coisas e fazer melhor.
1: Clotilde Rodrigues, presidente da ADIRAIA, Associação para o Desenvolvimento do Interior Raiano. Este fim de semana, Vila Formoso recebe a 9ª edição da Feira da Diversidade. O Centro Cultural da Guarda promove este sábado o Dia Aberto no Centro Comercial AVI, uma forma de aproximar as várias valências do centro aos cidadãos e envolver pessoas de todas as idades nas atividades que vão decorrer durante todo o dia. Daniel Lucas, presidente do Centro Cultural, explica os objetivos deste Dia Aberto.
2: O mais importante é aproximar mesmo a comunidade ao Centro Cultural da Guarda e o Centro Cultural da Guarda também na comunidade. Vamos ter aqui um conjunto de atividades, nomeadamente das nossas valências. Portanto, vamos ter o rancho folclórico, apesar que já é bastante conhecido, mas vai fazer uma pequena amostra, se posso assim dizer, também, juntamente com um workshop de dança e de música tradicional, para quem quiser participar, para perceber como é que é a dinâmica, e ao mesmo tempo as pessoas dar aqui um cheirinho, se posso assim dizer, para as pessoas também poderem aderir. Portanto, tudo o que é mais tradicional, vivemos aqui, de certa forma, alguma crise, no sentido de ver pessoas aderirem ao que é mais tradicional. Queremos mostrar às pessoas que são atividades interessantes, mesmo para todas as idades, e para além de ser interessante até para a saúde mental, dançar, cantar, bom, enfim, aqui um conjunto de fatores para a saúde mental muito importante. Para além do rancho folclórico, também vamos ter a atuação do conjunto Rosinha. A ideia será sempre, de todas as valências, para além de mostrar aquilo que nós fazemos, as pessoas poderem também se inscreverem. Vamos ter também um workshop de canto tradicional com uma das nossas professoras, que é a Maria Martins. Vamos ter ao longo da tarde toda, desde as 3 horas, mais ou menos até às 19 horas, vamos ter a nossa secção, a nossa Valência Nova, que é uma secção de jogos, onde convidamos jovens e menos jovens a poderem participar nesta secção de jogos, que são jogos muito interessantes, interativos, com cartas, com jogos de mesa. Para além disso, vamos ter aqui alguns instrumentos. Nós temos a escola de música, de instrumentos musicais, e vamos ter ali alguns instrumentos musicais onde as crianças, jovens e menos jovens, que queiram experimentar o piano, a bateria, uma guitarra, um conjunto de instrumentos, para poderem saber se realmente gostam de algum instrumento, e podem se inscrever depois para o próximo ano letivo, a partir de setembro ou outubro, na nossa escola de música também. E claro que, para além dessas valências todas que eles podem experimentar, é estarmos perto da comunidade.
1: Assim, o Dia Aberto do Centro Cultural da Guarda no Centro Comercial Lavi. A Freguesia de Gonçalo recebe este fim de semana mais uma edição do Festival da Cestaria. Integrado no ciclo dos Festivais de Cultura Popular do município da Guarda, o evento pretende aproximar o público do trabalho desenvolvido pelos artesãos de Gonçalo e valorizar a cestaria em Vime enquanto expressão cultural e artística da vila, mas também do concelho. Durante 2 dias, os visitantes poderão acompanhar demonstrações de produção artesanal, conhecer as técnicas utilizadas na criação das peças e contactar diretamente com os saberes ligados a esta tradição que se mantém viva graças ao saber fazer transmitido de gerações em gerações. A programação conta ainda com animação de rua e concertos, numa jornada que alia a preservação da memória local à promoção da cultura popular da região, adianta a organização, a cargo da Associação Promover e Desenvolver Gonçalo. A Associação Cultural Tantas Músicas, em colaboração com o município de Celurico da Beira, está a promover o projeto Música pelas Aldeias, nas freguesias de Rapa, Velosa, Fordilheiro e Linhares da Beira. A iniciativa tem por objetivo a conjugação da ruralidade, tradição e criação artísticas com o envolvimento das comunidades locais. O repertório dos espetáculos resulta de uma recolha das canções, tradições e do património imaterial destas comunidades, levada a efeito durante residências artísticas. O projeto Música pelas Aldeias culmina com um concerto em cada freguesia, um espaço de participação e partilha entre a residência artística e a comunidade local, bem como o ponto de encontro do passado com o presente

ligados pelas canções recolhidas, cheias de memórias e vivências, explica a autarquia. Começou ontem à noite o Festival de Música no Castelo, em Trancoso, que este ano regressa ao local original onde foi criado, precisamente o Castelo Medieval. Segundo Daniel Joana, Presidente da Câmara, o Festival de Música no Castelo vai transformar-se numa iniciativa que, em cada ano, vai dar destaque às sonoridades de uma parte do país, sendo que desta vez é dedicado à música alentejana. Na primeira noite subiu ao palco Janita Salomé e este sábado é a vez de Buba Espinho.

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2: Avançamos agora para a grande entrevista conduzida por Carlos Gomes.
3: A Feira de Diversidade regressa a Vilar Formoso, ao Pavilhão Multiusos, a partir desta sexta-feira e vai decorrer até domingo. É a nona edição com um programa dedicado às artes e ofícios, gastronomia, cultura e cooperação transfronteiriça entre Portugal e Espanha. Promovido pela Camp Integra, Associação para o Desenvolvimento Social e Ambiental, e pela ADIRAIA, Associação para o Desenvolvimento do Interior Raiano, o certame conta com a participação de artesãos, criadores, escolas, associações e entidades dos dois lados da fronteira para reforçar a ligação entre os territórios raianos através da valorização do património, cultura e economia local. Esta manhã convidámos Clotilde Rodrigues, presidente da ADIRAIA, para nos falar deste evento e também da própria associação. Tudo começou no final de 2018.
4: Eu quase que poderia contar uma história, a história da ADIRAIA, a história do nascimento e do crescimento da ADIRAIA. Porque, na realidade, eu não vivo em Vilar Formoso, mas venho cá muitas vezes. Antes de 2018, vinha muito e as minhas amigas estavam cá, estavam sempre a queixar-se do problema da Vilar Formoso, derivado ao encerramento das fronteiras, derivado à A25 e essas coisas todas. Como toda a gente sabe, alterou muito. Vilar Formoso era muito rico, deixou de ter, tinha muito trabalho, deixou de ter. E então havia um desânimo instalado das pessoas. E eu ouvia, e eu nunca soube mais pessoas ratos. E eu era assim: toda a gente se queixa, mas temos de fazer alguma coisa. E então comecei a falar com amigas minhas que lá estavam e dizia assim: opá, mas porque é que vocês estão sempre a queixar disto, a queixar daquilo? A melhor coisa é nós reunirmos e vermos o que é que podemos fazer. E foi desta reunião com diversas pessoas lá que então surgiu a Associação ADIRAIA. E foi mesmo assim: olha, então vamos constituir uma associação e vamos ver, depois da associação constituída, vamos ver o que é que nós podemos fazer aqui. Vamos conversar, vamos ter reuniões, vamos falar com outras pessoas e vamos ver o que é que acontece. Então, em dezembro de 2018, dá-se a escritura da ADIRAIA. É este exatamente da forma como ela, porque foi feita e como ela nasceu.
3: E qual foi o primeiro ponto de arranque desta associação?
4: Ok, então é assim, nós ainda éramos muito pequeninos, né? E em março de 2019, logo a seguir, portanto, dezembro de 2018, Constituição, março de 2019, tivemos um convite muito especial. Eu vivo em Lisboa e a Junta de Freguesia de Alvalade, nessa altura, aos sábados, numa praça muito grande que lá está e que é muito conhecida, a Praça de Alvalade, fazia um mercado direcionado a regiões com produtos de região. Houve um senhor que é da nossa região, que é o Engenheiro Luís Aires, que estava muito envolvido também nesse projeto, que soube da associação que tinha sido acabada de ser construída, e nos disse: olha, passa-se isto assim e assim, vocês não querem cá vir? E nós éramos assim, eu comecei assim a pensar: como é que agora nós vamos fazer? Nós ainda não temos eventos nenhums, nós ainda não somos conhecidos, nós, como é que nós vamos fazer para conseguirmos ir ali a Alvalade? Parece que não, de Vilar Formoso, Alvalade ainda é muito tempo. reuni com o pessoal e, entretanto, começaram a surgir ideias daqui, dali e daquilo lá. E quando não foi, qual não foi o meu espanto, que passado muito pouco tempo começámos a ter as coisas todas
5: alinhavadas. Houve uma adesão bastante grande.
4: Exatamente. E houve muito interesse. Começámos a contar, entretanto, entramos em contacto com as câmaras. A Adirraia também faz parte da Câmara, além da Câmara de Almeida, não é? Porque é a nossa principal, onde é a sede, faz parte também a Câmara do Sabugal e a Câmara de Viga e Castelo Rodrigo, também estão envolvidas. Então ligámos para as câmaras. Então o nosso espanto foi que, ok, todas começaram a querer fazer alguma coisa. E nós assim, olha, nós somos tão pequeninos, ainda ninguém nos conhece e já está aqui uma colaboração tão boa. E pronto, nessa altura então nós conseguimos levar à Alvalade três produtores de Figueira Castelo Rodrigo, três produtores do Sabugal e quatro produtores da Almeida. Chegaram lá...
5: Quando falamos em produtores, produtores de quê concretamente?
4: Diversas coisas, olha...
5: Artesanato, produtos regionais...
4: Produtos regionais. Havia umas senhoras que tinham coisa de mirtilos e então foram com compotas e essas coisas todas de mirtilos. Havia inclusive uma outra associação que também ajudou, que também colaborou, que é a Riba Codana, que é uma associação cultural, outros de queijos, eram tudo produtos
5: regionais. Tudo do lado de cá da fronteira.
4: Tudo do lado de cá da fronteira, nessa altura. E então o nosso espanto foi que chegou às 2 horas, os produtores que lá estavam extremamente felizes e contentes porque tinham já vendido tudo, porque são produtos autênticos daquela região. De Lisboa, ou saberem aquilo, evidentemente ficaram todos muito contentes e adquiriram os produtos. Entretanto, eu aproveitei também para passar filmes da nossa região, ou seja, ia passando vídeos de Almeida, vídeos de Figueira, que estavam...
5: Um pouco da história, do património, que há para visitar nesta região.
4: Exatamente. Então, a feira correu tão bem, o evento correu tão bem que nós... É o primeiro, então ficámos aqui com umas forças enormes para dizer assim, vamos seguir em evento. Se nós logo ao princípio nós conseguimos fazer isto, nós vamos conseguir tudo, fazer tudo.
5: Em 2018 logo?
4: 2019, março de 2019.
5: Um ano depois da constituição
4: três meses depois.
5: Três meses depois.
4: Foi constituída em dezembro e isso aconteceu em março de 2019, portanto foram 3 meses depois da constituição. Então foi aquele fogo, aquela coisa de dizer assim, bem, se nós conseguimos isto tudo logo no primeiro evento que nós fazemos, nós vamos conseguir fazer tudo por aí afora. E foi assim o nosso primeiro evento da Associação Adirraia.
5: Nessa altura ainda havia poucos parceiros. Em termos institucionais, ainda não havia aquele grupo que há agora de instituições de apoio às iniciativas da associação. É. Como é que foi esse percurso?
4: Eu acho que esse percurso, portanto, este apoio que nós temos agora foi derivado a esse percurso todo, não é? Porque nós tivemos de começar a criar mais eventos, tivemos de começar a criar mais coisas. Para que também tínhamos, ao princípio, tínhamos aquela desmotivação das pessoas. Quando nós fomos criados, muita gente nos dizia, vocês são como as outras associações, são criadas, mas daqui a um mês ou daqui a um ano já não existem, não sei o que. E então isso estava, na minha mente estava sempre esse assunto de desistência das outras associações. Eu disse, nós temos de ser diferentes, nós não podemos desistir como as outras desistiram. E isso motivou-nos muito para que começássemos a fazer. Então em 2019 ainda, mas já no fim do mês, outubro, mais ou menos, fui convidada pela Feira da Diversidade que existia em Lisboa, fui convidada para ir apresentar a nossa região. E então, como nós ainda não tínhamos também praticamente nada, não é? Estávamos ainda no início, o que é que eu fiz? Àqueles que já eram associados, produtores e isso, que foram normalmente que fizeram também parte da de março, então eu pedi fotografias daquilo que eles faziam, etc. Reuni imensas coisas, pedi nas câmaras também os tais vídeos e a Feira da Diversidade no Estoril foi a passagem dos vídeos da nossa região, fazer a divulgação da nossa região e ao mesmo tempo ter lá cartazes com os nossos produtores. Foi assim que nós fizemos lá uma palestra, foi assim que nós fizemos o segundo evento em 2019 da Adirraia.
5: E daí, como é que tudo foi transposto para esta Feira da Diversidade aqui em Vila Formosa?
4: Certo. Como sabe, 2020, 2021 não se trabalhou. Foi tudo paragem. Em 2022 eu comecei assim a pensar. Se a Feira da Diversidade já existe lá e se correu bem e se eu tenho uma boa relação com a Campo Integra, que é a detentora da Feira da Diversidade, e tenho uma boa relação com o presidente dessa empresa, eu telefonei-lhe e disse, olha, quero marcar uma reunião contigo e quero conversar contigo. E assim foi, eu pus-lhe qual a probabilidade de eles passarem a fazer a Feira da Diversidade aqui em Vila Formosa. conversa por ser conversa e tal, discutimos ali umas coisas e eles acharam uma boa ideia. Então, eles vieram diretamente a Vila Formosa ver as condições que havia e tudo, e nós sabemos que nós temos lá pavilhões muito bons, né, que há muitas condições. Falaram, tivemos uma reunião com o Presidente da Câmara, eles souberam tudo aquilo que, inclusive, a Câmara poderia dispor, toda a logística e aquelas coisas todas, e eles ficaram muito contentes. E então, em 2022, foi quando houve a primeira Feira de Diversidade, a primeira edição, em Vila Formosa.
5: E daí para cá? Foi preciso inovar?
4: Sim, foi crescendo. Podemos dizer que a primeira tinha 19 stands, a segunda edição foram 24, e depois daí para aqui foi subindo. O ano passado, a quarta edição já foi considerada pelo IFP como uma feira de artesanato a nível nacional, porque já tínhamos 64 stands. Este ano continuamos, porque infelizmente o pavilhão não dá para mais, já utilizamos o pavilhão todo, são 64 stands, estamos a explorar. Começámos também o ano passado a parte de fora com outras coisas, com a restauração e isso tudo.
5: Portanto, ainda que a essência da própria feira seja a promoção dos produtos regionais, do património,
4: também
5: da cultura, dos dois lados da fronteira, não é? Depois houve aqui um upgrade.
4: Exatamente. O ano passado nós já tivemos a colaboração do Ayuntamento da Cidade de Rodrigo, em que já vieram produtores e já vieram artesãos de lá. Como a CCDR também achou, logo no terceiro, na terceira edição, achou também, foram lá de propósito para ver como é que era e etc. E então achou esta colaboração muitíssimo boa entre a parte de Espanha e nós. Então eles começaram logo a colaborar também connosco. A CCDR juntou-se a SEART a nível de artesanato, e então alargou-se. Além dos produtos regionais, começámos a transformar a feira também uma feira de artesanato. E então, isso depois, através da SEART, veio o IFP, e posso dizer que o ano passado, então, o IFP já considerou a feira, a nível de artesanato, uma feira nacional. Este ano será também a nível nacional, temos todas as características para isso, só no fim é que eles nos vão dar o conselho nacional, não, mas temos todas as características pedidas por eles para isso, e assim começou aos poucos e poucos a crescer a Feira da Diversidade.
5: Um balanço positivo, portanto, sempre crescendo, não é?
4: Sempre crescendo, um balanço muito positivo, sim.
5: O que é que vai ser, então, esta Feira da Diversidade, fim de semana?
4: Este ano temos uma inovação, que vai ser mais um dia. Normalmente eles são dois dias, sábado e domingo, e este ano resolvemos começar na sexta-feira. Então é sexta-feira, embora a abertura seja às 18 horas e tenhamos aqui, mas vamos, com esta abertura na sexta-feira, vamos fazer com que no sábado e no domingo possamos fazer mais atividades, porque está aberta durante mais tempo. Então temos aqui está disponível nas páginas sociais e tudo. Temos aqui um programa muitíssimo bom. Nós temos praticamente três palcos a funcionar ao mesmo tempo que está a Feira de Artesanato, portanto serão também 64 expositores, que vêm, como eu disse na outra, vêm a nível de nacional, e temos, portanto, temos um palco no exterior, colocado, como é óbvio, sempre com a ajuda da Câmara e da Junta de Freguesia. Eles apoiam-nos muito nestes nossos eventos. Já viram também que nós não viemos para desistir, viemos para estar cá e cada vez mais. Temos teatro a decorrer, temos músicas, temos danças circulares sagradas, temos yoga, temos uma variedade muito grande, por isso é que é diversidade. Então temos uma variedade, uma diversidade muito grande, quer a nível de expositores, quer a nível de dinamização.
5: Com o principal foco na gastronomia, nos produtos regionais, nos
4: stands e no artesanato.
5: Tal como aconteceu nessa primeira edição,
4: sim,
5: em 2019 em Lisboa.
4: Exatamente, porque em 2019
5: essa essência,
4: não fomos nós que organizámos, não é? Porque foi exatamente a Campo Integra, nós fomos convidados a estar lá, e ali sim também era uma diversidade. Pronto, o nome da diversidade diz tudo, e o nome da feira é exatamente isto. Então tem arte, tem cultura, tem economia, tem, enfim, tem uma série de saúde. A saúde tem esta parte da yoga, temos o concerto de taças tibetanas. É um pouco de tudo, e conseguimos reunir nesta feira então uma versatilidade muito grande, de quer a nível de dinamização, quer a nível de expositores. Neste momento já não é só produtos regionais, já não é só artesanato, já é uma mistura muito grande de coisas. Nós temos aqui, já tivemos o ano passado, e este ano a ida através do Kempo, que há aqui na Guarda, por exemplo, já tiveram o ano passado connosco e vão voltar outra vez este ano. Este ano temos uma particularidade. O tema é a introdução de pessoas com alguma deficiência para que nós possamos demonstrar que essas pessoas também fazem parte da sociedade. Essas pessoas também conseguem fazer exatamente a mesma coisa. Então, temos a associação AIDA, que é daqui, que através do Quempo tem jovens, mas também tem pessoas com deficiência. Temos a ASTA, que é muito conhecida também lá no Conselho de Almeida, e vem de Lisboa um grupo de danças que também está incluído inclusão. Então, são pessoas que são através também com alguma deficiência e queremos. Portanto, o tema deste ano é mesmo a inclusão de deficientes na nossa sociedade. E a importância disso, desse assunto, que é muito importante.
5: A Clotilde Rodrigues é a presidente desta Associação de Desenvolvimento do Interior Raiano. O interior raiano também se desenvolve desta forma, dando a conhecer tudo isto que vai acontecer nesta Feira da Diversidade.
4: Exatamente, sim. Portanto, nós temos a colaboração de todas as câmaras, temos a colaboração dos departamentos de comunicação das câmaras, que vão fazendo este desenvolvimento através dos sites, através das coisas que eles elaboram também. Então, tudo isto está a ser publicitado, está a ser divulgado em todo lado, nas páginas sociais das câmaras, das juntas, e etc, sim.
5: Para além desta feira e desta iniciativa, há outros projetos, outras propostas que a Associação desenvolve ao longo do ano e tem desenvolvido ao longo destes anos, seminários, workshops,
4: Exatamente.
5: Etc.
4: Exatamente. Foi esse o nosso crescimento e foi essa a nossa estabilidade e a nossa forma de nos vincularmos à região e de mudarmos um bocadinho a mente das pessoas. E como é que nós descobrimos isso? Através da ajuda que temos da própria sociedade civil, das próprias pessoas que lá estão, que colaboram connosco. Basta eu dizer, eu preciso de ajuda para isto. Ok, vem logo gente ajudar. Então, isso para nós é uma gratidão muito grande, porque quando começámos, diziam-nos que nós não conseguíamos aguentar, porque não havia forma das pessoas se envolverem, e neste momento as pessoas envolvem-se. E isso para nós foi muito, muito, muito, muito importante e deu-nos aqui também um grande alento. Logo em 2022, a primeira edição da Feira da Diversidade, nós começámos a pensar, bem, a Feira da Diversidade não é só nossa, não é só realizada para lá de Raia. Então, o que é que nós devemos fazer aqui? Uma coisa mais regional, mais nossa. Então, começámos e fizemos também a primeira edição da Feira de São Martinho, que era uma feira que não se fazia lá na região, que nós sabíamos, eu pelo menos quando andava a estudar nos meus tempos de colegas, havia sempre a queima de assar as sardinhas no campo, no uhum. Então eu quis trazer um bocadinho disso para lá. Então, no largo da estação, todos os anos, desde 2022, portanto este ano será também a quinta edição, existe no largo da estação também ajudadas e colaboração da Câmara e da Junta de Freguesia sempre, a Feira de São Martinho, que felizmente também vamos na quinta edição. E também temos o apoio de muita gente. Então lá temos as nossas castanhas assadas, a jurupiga, o caldo verde, o porco assado, etc. Temos lá e depois temos assim algumas barraquinhas, poucas, porque o largo da estação também não é muito, é grande, mas nós não queremos também que seja muito, muito, muito grande. E temos depois, novamente, até vem uma banda de Lisboa, que já é habitual e toda a gente me pergunta se vem essa banda, porque é uma banda muito boa para animar, então depois toda esta feira, Feira de São Martinho. Essa foi a nossa, digamos que, a nossa primeira feira só feita pela Adi Raia. Entretanto, após estas duas edições que nós fazemos, quer a Feira da Diversidade, que ao princípio começou a ser em agosto e agora passou a ser em julho, quer a Feira de São Martinho, que é sempre na altura de São Martinho, a Câmara e a Junta de Freguesia começaram também a pedir a nossa colaboração nas coisas deles. E que nós também, para nós também foi uma confiança em nós, não é? Se eles nos pedem é porque confiam em nós. Nós já estamos a desenvolver as outras duas e então entramos na Feira de São Martinho, entramos no Mercadinho Espanhol, temos lá sempre um stand. O que é que nós fazemos? Eu ponho cada uma dos nossos associados durante os dias todos que eles lá estão a explorar o nosso stand, a divulgar o produto deles de regional. Os nossos associados são todos ali da região, então colaboramos com essa forma. E depois temos também atividades com as crianças, que a Adi Raia proporciona também algumas atividades com as crianças. E depois também colaboramos na feira de caça e pesca, também temos um stand muito grande onde os nossos associados, produtores ou artesãos, conforme aqueles que quiserem aderir, também está tem essa disponibilidade para divulgarem os artigos, os produtos deles. E temos depois também, desde o ano passado, a colaboração que nos pediram com os presépios natalícios em Almeida, que há uma exposição de presépios, e então nós também colaboramos com essa. Portanto, já estamos, digamos que, envolvidos com as nossas instituições principais, não é? Que é as de Almeida e de Figueira e de Vilar Formoso, já estamos envolvidos nesses projetos deles que nos chamam. Esses são os nossos principais, ao longo do ano. Ainda somos pequenos e, como já está a ver, eu já enumerei aqui uma série de eventos, uns nossos, outros não nossos, mas que nós colaboramos. E, portanto, já estamos, o nosso crescimento tem vindo assim sendo ano após ano. Este ano, como o desenvolvimento tem sido bastante grande e tem sido desenvolvimento ano após ano, este ano resolvemos fazer aqui uma novidade, que é criarmos uma agenda cultural, coisa que poucas associações têm. Estou a falar da região, não estou a falar de outras regiões, não é? Mas da nossa, poucas têm, e nós resolvemos dizer, bem, nós temos de dizer às pessoas com antecedência o que é que nós vamos fazer durante o ano todo, inclusive às outras associações, inclusive à Câmara e à Junta de Freguesia. Porquê? Porque há outros eventos de outros lados. Então, se nós já tivermos datas, não vão haver... Há uma coisa que eu nunca gostei, foi haver dois eventos ao mesmo tempo de associações, em simultâneo. Eu acho que isso não tem cabimento. Então somos pequeninos, porque não haver uma agenda onde os eventos estejam. E então nós em fevereiro apresentámos nossa agenda cultural, em que quase todos os meses, não digo todos, mas quase todos os meses nós temos um evento. Então começámos logo em janeiro por um concerto de ano novo, e depois em fevereiro não fizemos porque tivemos a colaboração com a Câmara, e depois em março, então temos uma série de temos exposições, temos workshops, fizemos uma exposição agora em março, que foi direcionada com em abril, foi direcionada para os jovens, e então tivemos a colaboração de um pintor ali da nossa região, e conseguimos fazer uma pintura lindíssima, muito, muito bonita, no campo da bola, no interior do campo da bola, ocupámos quase uma parede inteira que está muito bonita. Então, e foram jovens que fizeram essa pintura, não é? Ajudados por ele. Temos caminhadas, temos concertos, atividades para séniores também. Portanto, temos quase todos os meses nós temos um evento. Portanto, este foi o nosso crescimento de 2026. Foi levar as pessoas todas a saberem que nós não estamos parados, nós não fazemos só dois ou três eventos, nós estamos preocupadas em que as pessoas se reúnam a nós, em que as pessoas tenham algo todos os meses ou quase todos os meses, de forma a que possam colaborar eles próprios. Nós damos muita importância também à ajuda que as pessoas nos dão, e é muita ajuda que as pessoas nos dão, não só a Câmara, não só a Junta, mas as pessoas mesmo, a sociedade civil também. Então nós quisemos ir ao encontro deles e dizer assim, ok, vocês estão a colaborar connosco, nós também vamos vos dar algo, e esse algo é então estas novas atividades que nós lhes proporcionamos. Olhando para trás e vendo toda a ajuda que nós temos tido, eu, como fundadora da associação e como presidente da associação, sinto uma gratidão muito grande. Primeiro, porque ao princípio tínhamos todas as dúvidas e mais algumas. Neste momento nós não temos dúvidas. Nós sabemos que, trabalhando muito, sendo persistentes naquilo que nós queremos, pedindo ajuda de outras associações, pedindo ajuda de outras entidades, nós conseguimos fazer praticamente tudo aquilo que pensamos. E então, eu, como costumo dizer, que eu tenho ideias, não me faltam, então eu constituo a ideia, reúno as pessoas da Adirreia, e essas ideias normalmente vão avante, e por isso a agenda cultural. No futuro, o meu compromisso com o futuro será fazer muito mais parcerias, porque eu acho que nós fazendo parcerias com outras associações portuguesas e espanholas do outro lado, e já estamos a começar a dar esse passo, ainda este ano, mas já estou a projetar isso para 2027, todas em conjunto podemos construir muito mais e podemos trazer muitos mais a nível cultural, a nível económico. Eu, por exemplo, para a Feira da Diversidade, as residências, os hotéis, está tudo cheio de gente, okay? Lá em Vilar Formoso. Já fomos para Almeida, já estamos na Aldeia São Sebastião, também temos tudo cheio. Portanto, só é muita gente. Então acho que um bocadinho de cada um, cultural, comercial, económico, conseguimos, em parceria com outras instituições espanholas e portuguesas, conseguiríamos também fazer melhor, fazer mais coisas e fazer melhor. Portanto, esse é o meu objetivo para 2027, é a Adirraia crescer em parceria com outras instituições e outras associações.
5: Sendo que a Feira da Diversidade será para continuar.
4: Exatamente. Não é? Todas as feiras que nós temos neste momento será sempre para continuar. Mesmo as mais pequenas da agenda cultural será para continuar.
5: O desenvolvimento económico desta zona da Raia faz-se, como já ouvimos, com associações, com a sociedade civil, com instituições, com o poder político. Digamos que é com essas sinergias que pode ser levado a bom porto esse desenvolvimento económico nesta zona da Raia, nesta zona transfronteiriça. Como é que olha para estas duas localidades de fronteira, Vilar Formoso e Fuentes do Nhoro?
4: E Fuentes do Nhoro. Bom, nós sabemos que em Fuentes do Nhoro também a alcaldesa que está neste momento tem estado a desenvolver bastante o Fuentes do Nhoro. Eu não estou muito por dentro, mas vejo o desenvolvimento que eles têm estado a fazer, inclusive das piscinas que apanharam aquilo e neste momento já estão abertas durante o ano inteiro. E outras coisas que eles estão a criar. Em Almeida nós temos a pior situação de Almeida neste momento é a A25. Em 2019 houve um projeto e eu assisti à divulgação desse projeto em que dizia que a A25 tinha uma saída mesmo ali em Vila Formoso. Ali numa rotunda que
5: está... Uma espécie de variante direta de ligação.
4: Exatamente. Mesmo ali numa rotunda que tem lá um prédio que está a cair e que iria sair ali naquela rotunda. E eu, para mim, isso era muito importante que isso fosse avante. Porque nós sabemos que é preciso gostar muito de Vila Formosa e ter um hábito. E muitos dos imigrantes assim o têm. Porque mesmo assim, embora tenham de ir não sei para onde ou tenham de sair, eles voltam outra vez para trás se for necessário e vão a Vila Formosa. É um hábito deles. Mas teríamos muito mais... Mas muito mais se houvesse essa saída aí, esse troço que saísse diretamente ali em Vila Formosa. Eu acho que era essencial. Pois havia uma outra coisa que era essencial para mim, que era uma coisa que também era para ter sido feita, mas não sei porquê, tem-se andado a arrastar, que é o partir. Nós também, logo no início, tivemos umas reuniões lá em Lisboa com uma associação de camionistas e disso. Inclusive, eles chegaram a ver aqui a Almeida a ter uma reunião com o presidente. Mas as coisas estavam, pelo menos as conversas que eu tenho tido, estavam no bom caminho. Mas
5: um,
4: nada
5: partir, um novo partir requalificado e integrado numa zona mais comercial, de paragem, mas ao mesmo tempo com vários
4: também
5: serviços.
4: Com marketing, onde os motoristas pudessem comer ou descansar, ou seja, porque nós sabemos que as leis agora eles exigem 6 horas e 6 quilómetros têm de descansar e têm de parar.
5: De facto, a autoestrada trouxe aqui aquilo que nós chamamos de efeito túnel. Para Vila Formoso. Vila Formoso já não estava muito bem, mesmo antes da construção da nova autoestrada, ou da ligação por autoestrada. Tendo em conta o abolir das fronteiras, e já nem vamos mais atrás dos tempos do contrabando.
4: Exato.
5: Já deixamos isso mais para trás.
4: Exatamente.
5: Mas mesmo com o abolir das fronteiras, Vila Formoso decaiu bastante em termos económicos.
4: Sim.
5: Com a construção ou com a ligação da autoestrada, as coisas pioraram e muito.
4: Pioraram
5: portanto,
4: muito.
5: Uma das receitas para minimizar esse efeito seria essa, não é?
4: Sim, seriam estas
5: existir
4: duas,
5: ali
4: estas
5: uma
4: duas
5: zona...
4: que eu falei, quer na relação ao partir, quer em relação à saída da A25 ali naquele sítio. Era muito importante. Eu tenho quase a certeza absoluta que um grande número de pessoas vindas da Europa por aí afora, porque nós não temos só gente em França, também temos muitos lados, um grande número de pessoas sairia, continuaria sempre porque eu acho que a alma dos portugueses que estejam lá fora é sempre a alma dos portugueses. A primeira terra que chegou a Portugal, qual é? Vila Formosa. E parece que nasce um espírito novo. Eu viajo muito por aí e sei, eu quando vejo alguém português na Índia ou na Turquia, ou não sei por onde, é impossível eu não ir falar com as pessoas, mesmo que não conheça. porque eu acho que é a nossa alma de, ser, de sermos portugueses. E então, quando encontramos um português, então eu acho que eles é a mesma coisa. A primeira, vêm por aí fora, a primeira cidade, o primeiro sítio onde ficam é Vila Formoso. E eu tenho certeza que eles regressavam novamente. Se isso dava para elevar muito a economia, talvez não, mas se calhar dava aqui um ânimo. Ajudava, sim, ajudava. Para terminar, vou deixar o convite então para as pessoas que estão a ouvir, para os ouvintes aqui da Rádio Altitude, uma rádio que eu prezo muito, eu já disse, é uma rádio que eu conheço desde 1975-76, que eu frequentei aqui o Liceu da Guarda. Portanto, o convite é para 17, 18 e 19 irem até Vila Formoso, têm lá a parte da restauração, se quiserem passar lá o dia, têm a parte da dinamização à noite e durante o dia também, que existe, está no cartaz, existe portanto uma série de dinamização durante o dia. Um convite para irem até lá visitar-nos.
3: Clotilde Rodrigues, presidente da ADIRAIA, Associação para o Desenvolvimento do Interior Raiano. Este fim de semana, Vilar Formoso recebe a 9ª edição da Feira da Diversidade. Estão programadas oficinas e demonstrações de artes e ofícios, palestras sobre cooperação transfronteiriça, sustentabilidade e economia criativa, atividades comunitárias, espetáculos musicais e iniciativas dirigidas às crianças e famílias. Todas as atividades têm entrada gratuita.

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0: Bom dia, agora meio-dia e meia.
1: Vilar Formoso está a receber este fim de semana mais uma Feira da Diversidade. É a nona edição com um programa dedicado à cooperação transfronteiriça entre Portugal e Espanha. Promovido pela Associação para o Desenvolvimento Social e Ambiental e pela ADIRAIA, Associação para o Desenvolvimento do Interior Raiano, o certame pretende reforçar a ligação entre os territórios através da valorização do património, cultura e economia local. A freguesia de Gonçalo recebe mais uma edição do Festival da Sustaria. Integrado no ciclo de festivais de cultura popular do município da Guarda, o evento pretende aproximar o público do trabalho desenvolvido pelos artesãos de Gonçalo e valorizar a sustaria em Vime, enquanto expressão cultural e artística da vila, mas também do concelho. O Centro Cultural da Guarda promove este sábado o Dia Aberto no Centro Comercial Lavi, uma forma de aproximar as várias valências aos cidadãos e envolver pessoas de todas as idades nas atividades que vão decorrer durante todo o dia. Em Celurico da Beira está a decorrer o projeto Música pelas Aldeias. A iniciativa tem por objetivo conjugar a ruralidade, tradição e criação artística com o envolvimento das comunidades locais. Começou ontem à noite o Festival de Música no Castelo, em Trancoso. A partir de agora, o evento vai dar destaque às sonoridades de uma parte do país, sendo que desta vez é dedicado à música alentejana. Na primeira noite, subiu ao palco Janita Salomé. Este sábado é a vez de Buba Espinho.

0: Para este sábado, dia 18 de julho, pode contar no interior do país com céu limpo ou pouco nublado e temperaturas com subida. Máximas na Guarda de 27 graus, de 29 em Solírico da Beira, 30 na Covilhã e de 32 em Figueira de Castelo Rodrigo.
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0: Passamos agora para as notícias com a edição de Carlos Gomes.
1: Vilar Formoso está a receber este fim de semana mais uma Feira da Diversidade. É a nona edição, com um programa dedicado às artes e ofícios, gastronomia, cultura e cooperação transfronteiriça entre Portugal e Espanha. Promovido pela Camp Integra, Associação para o Desenvolvimento Social e Ambiental, e pela ADIRAIA, Associação para o Desenvolvimento do Interior Reiano, o certame conta com a participação de artesãos, escolas, associações e entidades dos dois lados da fronteira para reforçar a ligação entre os territórios reianos através da valorização do património, cultura e economia local. Clotilde Rodrigues, presidente da ADIRAIA, explica o que há para ver até domingo.
2: Nós temos praticamente três palcos a funcionar ao mesmo tempo que está a Feira de Artesanato, portanto serão também 64 expositores que vêm a nível nacional e temos, portanto, temos um palco no exterior colocado, como é óbvio, sempre com a ajuda da Câmara e da Junta de Freguesia. Eles apoiam-nos muito nestes nossos eventos. Já viram também que nós não viemos para desistir, viemos para estar cá e cada vez mais. Temos teatro a decorrer, temos músicas, temos danças circulares sagradas, temos yoga, temos uma variedade muito grande, por isso é que é a diversidade. Então temos uma diversidade muito grande, quer a nível de expositores, quer a nível de dinamização. É um pouco de tudo. E conseguimos reunir nesta feira, então, uma versatilidade muito grande, de quer a nível de dinamização, quer a nível de expositores. Neste momento já não é só produtos regionais, já não é só artesanato, já é uma mistura muito grande de coisas.
1: Este ano, a Feira da Diversidade tem como tema a inclusão de pessoas com deficiência.
2: Já tivemos o ano passado e este ano há ida, através do Quempo, que há aqui na Guarda, por exemplo, já tiveram o ano passado connosco e vão voltar outra vez este ano. Este ano temos uma particularidade. O tema é a introdução de pessoas com alguma deficiência para que nós possamos demonstrar que essas pessoas também fazem parte da sociedade. Essas pessoas também conseguem fazer exatamente a mesma coisa. Então, temos a associação AIDA, que é daqui, que através do Quempo tem jovens, mas também tem pessoas com deficiência. Temos a ASTA, que é muito conhecida também lá no Conselho de Almeida, e vem de Lisboa um grupo de danças que são através também com alguma deficiência. Portanto, o tema deste ano é mesmo a inclusão de deficientes na nossa sociedade.
1: Clotilde Rodrigues pretende que a feira englobe no futuro ainda mais parceiros de Portugal e Espanha.
2: Será fazer muito mais parcerias, porque eu acho que nós fazendo parcerias com outras associações portuguesas e espanholas do outro lado, e já estamos a começar a dar esse passo ainda este ano, mas já estou a projetar isso para 2027, todas em conjunto podemos construir muito mais e podemos trazer muito mais a nível cultural, a nível económico. Eu, por exemplo, para a Feira da Diversidade, as residências, os hotéis, está tudo cheio de gente em Vilar Formoso. Já fomos para Almeida, já estamos na Aldeia São Sebastião, também temos tudo cheio. Portanto, só é muita gente. Então acho que um bocadinho de cada um, cultural, comercial, económico, conseguimos, em parceria com outras instituições espanholas e portuguesas, conseguiríamos também fazer melhor, fazer mais coisas e fazer melhor.
1: Clotilde Rodrigues, presidente da ADIRAIA, Associação para o Desenvolvimento do Interior Reiano. Este fim de semana, Vilar Formoso recebe a nona edição da Feira da Diversidade. O Centro Cultural da Guarda promove este sábado o Dia Aberto no Centro Comercial AVI, uma forma de aproximar as várias valências do centro aos cidadãos e envolver pessoas de todas as idades nas atividades que vão decorrer durante todo o dia. Daniel Lucas, presidente do Centro Cultural, explica os objetivos deste Dia Aberto.
3: O mais importante é aproximar mesmo a comunidade ao Centro Cultural da Guarda e o Centro Cultural da Guarda também na comunidade. Vamos ter aqui um conjunto de atividades, nomeadamente das nossas valências. Portanto, vamos ter o rancho folclórico, apesar que já é bastante conhecido, mas vai fazer uma pequena amostra, se possa assim dizer, também, juntamente com um workshop de dança e de música tradicional, para quem quiser participar, para perceber como é que é a dinâmica, e ao mesmo tempo as pessoas dar aqui um cheirinho, se posso assim dizer, para as pessoas também poderem aderir. Portanto, tudo o que é mais tradicional, vivemos aqui, de certa forma, alguma

0: além do range folclórico, também vamos ter a atuação do conjunto Rosinha. A ideia será sempre, de todas as valências, para além de mostrar aquilo que nós fazemos, as pessoas poderem também se inscreverem. Vamos ter também um workshop de canto tradicional com uma das nossas professoras, que é a Maria Martins. Vamos ter ao longo da tarde toda, desde as 3 horas, mais ou menos até às 19 horas, vamos ter a nossa secção, a nossa Valência Nova, que é uma secção de jogos, onde convidamos jovens e menos jovens a poderem participar nesta secção de jogos, que são jogos muito interessantes, interativos, com cartas, com jogos de mesa. Para além disso, vamos ter aqui alguns instrumentos, nós temos a escola de música, de instrumentos musicais, e vamos ter ali alguns instrumentos musicais onde as crianças, jovens e menos jovens, que queiram experimentar o piano, a bateria, uma guitarra, um conjunto de instrumentos, para poderem saber se realmente gostam de algum instrumento e podem se inscrever depois para o próximo ano letivo, a partir de setembro ou outubro, na nossa escola de música também. E claro que, para além dessas valências todas que eles podem experimentar, é estarmos perto da comunidade.
1: Assim, o dia aberto do Centro Cultural da Guarda, no Centro Comercial Lavi. A Freguesia de Gonçalo recebe este fim de semana mais uma edição do Festival da Sestaria, integrado no ciclo dos Festivais de Cultura Popular do município da Guarda. O evento pretende aproximar o público do trabalho desenvolvido pelos artesãos de Gonçalo e valorizar a sestaria em Vime enquanto expressão cultural e artística da vila, mas também do concelho. Durante 2 dias, os visitantes poderão acompanhar demonstrações de produção artesanal, conhecer as técnicas utilizadas na criação das peças e contactar diretamente com os saberes ligados a esta tradição que se mantém viva graças ao saber fazer transmitido de gerações em gerações. A programação conta ainda com animação de rua e concertos, numa jornada que alia a preservação da memória local à promoção da cultura popular da região, adianta a organização a cargo da Associação Promover e Desenvolver Gonçalo. A Associação Cultural Tantas Músicas, em colaboração com o município de Celurico da Beira, está a promover o projeto Música pelas Aldeias, nas freguesias de Rapa, Velosa, Fornilheiro e Linhares da Beira. A iniciativa tem por objetivo a conjugação da ruralidade, tradição e criação artísticas com o envolvimento das comunidades locais. O repertório dos espetáculos resulta de uma recolha das canções, tradições e do património imaterial destas comunidades, levada a efeito durante residências artísticas. O projeto Música pelas Aldeias culmina com um concerto em cada freguesia, um espaço de participação e partilha entre a residência artística e a comunidade local, bem como o ponto de encontro do passado com o presente, ligados pelas canções recolhidas, cheias de memórias e vivências, explica a autarquia. Começou ontem à noite o Festival de Música no Castelo, em Trancoso, que este ano regressa ao local original onde foi criado, precisamente o Castelo Medieval. Segundo Daniel Joana, Presidente da Câmara, o Festival de Música no Castelo vai transformar-se numa iniciativa que, em cada ano, vai dar destaque às sonoridades de uma parte do país, sendo que desta vez é dedicado à música alentejana. Na primeira noite subiu ao palco Janita Salomé e este sábado é a vez de Buba Espinho.

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2: Duas horas.
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0: Boa tarde, são agora 5 horas.
1: Vilar Formoso está a receber este fim de semana mais uma Feira da Diversidade. É a 9ª edição com um programa dedicado à cooperação transfronteiriça entre Portugal e Espanha. Promovido pela Associação para o Desenvolvimento Social e Ambiental e pela ADIRAIA, Associação para o Desenvolvimento do Interior Raiano, o certame pretende reforçar a ligação entre os territórios através da valorização do património, cultura e economia local. A freguesia de Gonçalo recebe mais uma edição do Festival da Sustaria. Integrado no ciclo de festivais de cultura popular do município da Guarda, o evento pretende aproximar o público do trabalho desenvolvido pelos artesãos de Gonçalo e valorizar a sustaria em Vime, enquanto expressão cultural e artística da vila, mas também do concelho. O Centro Cultural da Guarda promove este sábado o Dia Aberto no Centro Comercial Lavi, uma forma de aproximar as várias valências aos cidadãos e envolver pessoas de todas as idades nas atividades que vão decorrer durante todo o dia. Em Celurico da Beira está a decorrer o projeto Música pelas Aldeias. A iniciativa tem por objetivo conjugar a ruralidade, tradição e criação artística com o envolvimento das comunidades locais. Começou ontem à noite o Festival de Música no Castelo, em Trancoso. A partir de agora, o evento vai dar destaque às sonoridades de uma parte do país, sendo que desta vez é dedicado à música alentejana. Na primeira noite, subiu ao palco Janita Salomé. Este sábado é a vez de Buba Espinho.

Para amanhã, domingo, dia 19 de julho, pode contar na Guarda com céu limpo ou pouco nublado e temperaturas sem grandes alterações. Máxima prevista de 28 graus, mínima de 13.

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4: Passamos agora para as notícias com a edição de Carlos Gomes.
5: Vilar Formoso está a receber este fim de semana mais uma Feira da Diversidade. É a nona edição, com um programa dedicado às artes e ofícios, gastronomia, cultura e cooperação transfronteiriça entre Portugal e Espanha. Promovido pela Camp Integra, Associação para o Desenvolvimento Social e Ambiental, e pela ADIRAIA, Associação para o Desenvolvimento do Interior Reiano, o certame conta com a participação de artesãos, escolas, associações e entidades dos dois lados da fronteira para reforçar a ligação entre os territórios reianos através da valorização do património, cultura e economia local. Clotilde Rodrigues, presidente da ADIRAIA, explica o que há para ver até domingo.
6: Nós temos praticamente três palcos a funcionar ao mesmo tempo que está a Feira de Artesanato, portanto, serão também 64 expositores que vêm a nível nacional e temos, portanto, temos um palco no exterior colocado, como é óbvio, sempre com a ajuda da Câmara e da Junta de Freguesia. Eles apoiam-nos muito nestes nossos eventos. Já viram também que nós não viemos para desistir, viemos para estar cá e cada vez mais. Temos teatro a decorrer, temos músicas, temos danças circulares, temos yoga, temos uma variedade muito grande, por isso é que é a diversidade. Então temos uma diversidade muito grande, quer a nível de expositores, quer a nível de dinamização. É um pouco de tudo. E conseguimos reunir nesta feira, então, uma versatilidade muito grande, de quer a nível de dinamização, quer a nível de expositores. Neste momento já não é só produtos regionais, já não é só artesanato, já é uma mistura muito grande de coisas.
5: Este ano a Feira da Diversidade tem como tema a inclusão de pessoas com deficiência.
6: Já tivemos o ano passado e este ano a ida através do Quempo, que há aqui na Guarda, por exemplo, já tiveram o ano passado connosco e vão voltar outra vez este ano. Este ano temos uma particularidade. O tema é a introdução de pessoas com alguma deficiência para que nós possamos demonstrar que essas pessoas também fazem parte da sociedade. Essas pessoas também conseguem fazer exatamente a mesma coisa. Então, temos a associação AIDA, que é daqui, que através do Quempo tem jovens, mas também tem pessoas com deficiência. Temos a ASTA, que é muito conhecida também lá no Conselho de Almeida, e vem de Lisboa um grupo de danças que são através também com alguma deficiência. Portanto, o tema deste ano é mesmo a inclusão de deficientes na nossa sociedade.
5: Clotilde Rodrigues pretende que a feira englobe no futuro ainda mais parceiros de Portugal e Espanha.
6: Será fazer muito mais parcerias, porque eu acho que nós fazendo parcerias com outras associações portuguesas e espanholas do outro lado, e já estamos a começar a dar esse passo ainda este ano, mas já estou a projetar isso para 2027, todas em conjunto podemos construir muito mais e podemos trazer muito mais a nível cultural, a nível económico. Eu, por exemplo, para a Feira da Diversidade, as residências, os hotéis, está tudo cheio de gente em Vilar Formoso. Já fomos para Almeida, já estamos na Alê São Sebastião, também temos tudo cheio. Portanto, só é muita gente. E então acho que um bocadinho de cada um, cultural, comercial, económico, conseguimos, em parceria com outras instituições espanholas e portuguesas, conseguiríamos também fazer melhor, fazer mais coisas e fazer melhor.
5: Clotilde Rodrigues, presidente da ADIRAIA, Associação para o Desenvolvimento do Interior Reiano. Este fim de semana, Vilar Formoso recebe a nona edição da Feira da Diversidade. O Centro Cultural da Guarda promove este sábado o Dia Aberto no Centro Comercial AVI, uma forma de aproximar as várias valências do centro aos cidadãos e envolver pessoas de todas as idades nas atividades que vão decorrer durante todo o dia. Daniel Lucas, presidente do Centro Cultural, explica os objetivos deste Dia Aberto.
7: O mais importante é aproximar mesmo a comunidade ao Centro Cultural da Guarda e o Centro Cultural da Guarda também na comunidade. Vamos ter aqui um conjunto de atividades, nomeadamente das nossas valências, portanto vamos ter o rancho folclórico, apesar que já é bastante conhecido, mas vai fazer uma pequena amostra, se possa assim dizer, também juntamente com um workshop de dança e de música tradicional, para quem quiser participar, para perceber como é que é a dinâmica, e ao mesmo tempo as pessoas dar aqui um cheirinho, se posso assim dizer, para as pessoas também poderem aderir. Portanto, tudo o que é mais tradicional, vivemos aqui de certa forma alguma crise, no sentido de ver pessoas aderirem ao que é mais tradicional. Queremos mostrar às pessoas que são atividades interessantes, mesmo para todas as idades, e para além de ser interessante até para a saúde mental, dançar, cantar, bom, enfim, aqui um conjunto de fatores para a saúde mental muito importante. Para além do rancho folclórico, também vamos ter a atuação do conjunto Rosinha. A ideia será sempre, de todas as valências, para além de mostrar aquilo que nós fazemos, as pessoas poderem também se inscreverem. Vamos ter também um workshop de canto tradicional com uma das nossas professoras, que é a Maria Martins. Vamos ter ao longo da tarde toda, desde as 3 horas, mais ou menos até às 19 horas, vamos ter a nossa secção, a nossa Valência Nova, que é uma secção de jogos, onde convidamos jovens e menos jovens a poderem participar nesta secção de jogos, que são jogos muito interessantes, interativos, com cartas, com jogos de mesa. Para além disso, vamos ter aqui alguns instrumentos. Nós temos a escola de música, de instrumentos musicais, e vamos ter ali alguns instrumentos musicais onde as crianças, jovens e menos jovens, que queiram experimentar o piano, a bateria, uma guitarra, um conjunto de instrumentos, para poderem saber se realmente gostam de algum instrumento, e podem se inscrever depois para o próximo ano letivo, a partir de setembro ou outubro, na nossa escola de música também. E claro que, para além dessas valências todas que eles podem experimentar, é estarmos perto da comunidade.
5: Assim, o Dia Aberto do Centro Cultural da Guarda, no Centro Comercial LAVI. A Freguesia de Gonçalo recebe este fim de semana mais uma edição do Festival da Cestaria, integrado no ciclo dos Festivais de Cultura Popular do município da Guarda. O evento pretende aproximar o público do trabalho desenvolvido pelos artesãos de Gonçalo e valorizar a cestaria em Vime enquanto expressão cultural e artística da vila, mas também do concelho. Durante 2 dias, os visitantes poderão acompanhar demonstrações de produção artesanal, conhecer as técnicas utilizadas na criação das peças e contactar diretamente com os saberes ligados a esta tradição que se mantém viva graças ao saber fazer transmitido de gerações em gerações. A programação conta ainda com animação de rua e concertos, numa jornada que alia a preservação da memória local à promoção da cultura popular da região, adianta a organização, a cargo da Associação Promover e Desenvolver Gonçalo. A Associação Cultural Tantas Músicas, em colaboração com o município de Celurico da Beira, está a promover o projeto Música pelas Aldeias, nas freguesias de Rapa, Velosa, Fordilheiro e Linhares da Beira. A iniciativa tem por objetivo a conjugação da ruralidade, tradição e criação artísticas com o envolvimento das comunidades locais. O repertório dos espetáculos resulta de uma recolha das canções, tradições e do património imaterial destas comunidades, levada a efeito durante residências artísticas. O projeto Música pelas Aldeias culmina com um concerto em cada freguesia, um espaço de participação e partilha entre a residência artística e a comunidade local, bem como o ponto de encontro do passado com o presente, ligados pelas canções recolhidas, cheias de memórias e vivências, explica a autarquia. Começou ontem à noite o Festival de Música no Castelo, em Trancoso, que este ano regressa ao local original onde foi criado, precisamente o Castelo Medieval. Segundo Daniel Joana, Presidente da Câmara, o Festival de Música no Castelo vai transformar-se numa iniciativa que, em cada ano, vai dar destaque às sonoridades de uma parte do país, sendo que desta vez é dedicado à música alentejana. Na primeira noite subiu ao palco Janita Salomé e este sábado é a vez de Buba Espinho.

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